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0: Bom dia, são 2 horas.
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Bom dia, são 3 horas. 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

Bom dia, são 4 horas. 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

0: Bom dia, são 5 horas.
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0: Bom dia, são 6 horas.
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0: Olá a todos, muito bom dia, sejam bem-vindos a mais um bloco informativo na Rádio Elmo. Quinta-feira, há a caminhada solidária a favor dos bombeiros de Pinhel. A Guarda vai voltar a ter festas da cidade.
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0: Bom dia. Esta quinta-feira, amanhã, o Agrupamento de Escolas de Pinhel, em colaboração com o município, com a Unidade de Cuidados na Comunidade, a Associação de Pais e os Bombeiros Voluntários de Pinhel, promove uma caminhada. Apelidada de caminhada de final de ano, esta iniciativa procura envolver a comunidade, tendo por base valores como saúde, cidadania, escola e solidariedade. Isto porque esta caminhada terá um cariz solidário e cada participante poderá contribuir com um valor monetário que vai reverter a favor da Associação Humanitária dos Bombeiros Voluntários Pinhelenses. O ponto de partida é na Escola Secundária de Pinhel, às 9 da manhã de quinta-feira. O convite é alargado a pais, encargados de educação e a entidades parceiras. A Câmara Municipal de Figueira de Castelo Rodrigo, depois de requalificar alguns dos troços da Avenida Sá Carneiro, já iniciou a requalificação do pavimento da Rua Álvaro Castelões, uma das principais artérias da vila e um eixo fundamental de acesso ao quartel dos bombeiros voluntários figueirenses. Esta intervenção tem como principal objetivo melhorar as condições de circulação rodoviária,

reforçar a segurança de munícipes e visitantes e também valorizar o espaço público. A obra contempla a fresagem do piso existente, a aplicação de uma nova camada bituminosa e a melhoria da sinalização horizontal e vertical. Os trabalhos têm uma duração estimada de cerca de uma semana e meia. A Guarda vai voltar a ter festas da cidade que vão decorrer entre 27 de julho e 2 de agosto pela primeira vez no Parque Urbano do Rio Diz e vão custar cerca de 215 mil euros ao município. O evento não era organizado desde 2023 e terá este ano como cabeças de cartaz os Calema, Nuno Ribeiro, Chico da Tina, Wet Bad Gang, Mundo Segundo e Sam da Kid, bem como diversos DJs e bandas locais. O regresso das festas da cidade foi aprovado por maioria, com a abstenção do vereador João Prata, da coligação PSD-CDS Iniciativa Liberal, na reunião quinzenal do Executivo da Câmara da Guarda. Portugal atravessa uma onda de calor com temperaturas muito acima do normal para esta época do ano. O calor aumenta também o risco de incêndio. A Proteção Civil reforçou a vigilância e a capacidade de resposta entre Baixo Alentejo, Interior, Norte e Centro. Quarta-feira é o dia mais quente. O calor estende-se ao norte do país e apenas o Algarve escapa aos avisos do IPMA. Grande parte do país vai estar com temperaturas acima dos 30, alguns casos mesmo aproximarem-se dos 40. No dia seguinte, quinta-feira, parece haver um ligeiro abrandamento, ainda assim insuficiente para retirar o aviso amarelo aplicado à maioria do território. Como referi, o calor aumenta também o risco de incêndio. A Proteção Civil reforçou a vigilância e a capacidade de resposta em algumas zonas do país. Pede atenção redobrada nas zonas afetadas pela tempestade Kristin. Perante tudo isto, a DGS tem também alguns avisos e reforça o alerta junto dos grupos mais vulneráveis com a ingestão de água regularmente. Usar chapéu, roupa fresca, aplicar protetor solar, optar por refeições leves e refrescar-se ao longo do dia. Para esta quarta-feira, as previsões apontam para trovoada e queda de granizo no interior norte e centro. A partir de sexta-feira, as temperaturas devem começar a descer, ainda assim com as máximas entre os 30 e os 35 graus.

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Bom dia, são 9 horas. 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

Afonso do Brás, Voodoo. 9 horas com 40 minutos, estão no ar as manhãs interativas. Antes de prosseguirmos com a programação, a música e também as previsões diárias com Maria Helena Martins, vou deixar-vos as temperaturas, portanto, e a previsão para esta quarta-feira. Segundo o Instituto Português do Mar e da Atmosfera, hoje temos tempo quente com céu pouco nublado ou limpo, aumentando temporariamente de nebulosidade no interior norte e centro durante a tarde. Aguaceiros no interior norte e centro, mais prováveis nas zonas montanhosas, que serão acompanhados de trovoada e poderão ser ocasionalmente sobre forma de granizo e acompanhados de rajadas fortes. O vento estará em geral fraco, predominante o quadrante leste. Quanto às temperaturas, para a cidade mais alta, a Guarda, 29 graus de máxima e 20 de mínima, estamos sob aviso amarelo até amanhã, quinta-feira. Pinhel também está no mesmo cenário, hoje conta com 35 graus de máxima e 17 de mínima, também está sob aviso amarelo entre hoje e amanhã. Amanhã, quinta-feira, as temperaturas também estão igualmente altas, significa que vamos ter tempo de muito calor nos próximos dias. Posso-vos dizer que o fim de semana também continua com temperaturas muito elevadas, as máximas, e significa que devemos ter um cuidado redobrado, beber mais água do que o habitual, vestir roupas mais claras e largas e usar chapéu de abas largas. Para aquelas pessoas que estão, portanto, diretamente expostas ao sol, colocar muitas vezes de 2 em 2 horas o protetor solar na cara, fator 50, no corpo 30 ou 50. Não se esqueça de se proteger nestes dias de muito calor. O mais importante mesmo é cuidar do nível de hidratação, beber muita água e também comer comidas mais levezinhas e baseadas em frutas, sumos e muita água e também saladinhas. Nestas temperaturas pede-se mesmo refeições mais ligeiras. O que não é de ligeiro aqui são as músicas, porque elas estão sempre aqui a rolar nos 99.1 FM e em radioelmo.com. Daqui a instantes, vamos às previsões diárias com Maria Helena Martins. 99.1 FM.

Começamos com um touro que está com o 6 de espadas e que anuncia mudança na sua vida. O número da sorte é o 6. Já Capricórnio, com o valete de paus, que significa que terá notícias de alguém muito especial. O número da sorte é o 33. Virgem, com 8 de copas, que lhe diz que a sua vida amorosa está numa fase muito positiva. Aproveite! O número da sorte é o 44. Carneiro, com o valete de copas, que indica um bom momento. E o número da sorte é o 47. Já Gêmeos está com o 3 de espadas, que aconselha a estar calmo. E o número da sorte é o 3. O peixe está com o 6 de copas, que significa que anda a pensar no passado. Vamos embora. O número da sorte é o 42. E caranguejo com 8 de paus, que lhe diz que você vai encontrar as respostas de que precisa. E o número da sorte é o 30. Já escorpião está com 4 de paus, que diz que vai encontrar um grande amigo. Aproveite este encontro. O número da sorte é o 26. Leão, com 9 de espadas, que lhe diz para afastar a tristeza. Vamos lá, o número da sorte é o 9. E Aquário, com o rei de copas, que indica poder de concretização. O número da sorte é o 5. Balança, com os enamorados, diz para escolher o que é melhor para si. E o número da sorte é o 6. Já Sagitário, com o rei de paus, diz-lhe para usar a sua força e a sua coragem. O número da sorte é o 36. 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

Daqui a uns minutinhos vou iniciar o programa Discos Pedidos, mas não sem antes vos deixar aqui uma informação que eu acho que vai interessar à maior parte de vocês. Amanhã, a partir das 9 da manhã, junto à Escola Secundária de Pinhel, vai então decorrer uma caminhada solidária. Estão todos convidados, não só a comunidade escolar, porque esta iniciativa é organizada pelo Agrupamento de Escolas de Pinhel, com o apoio naturalmente da Câmara Municipal, mas estão todos convidados a participar. É uma caminhada em que os participantes vão ter que contribuir com o valor monetário que entenderem e, portanto, os donativos depois vão reverter à Associação dos Bombeiros Voluntários de Pinhel. Olha pela sua saúde, faz uma caminhada numa quinta-feira de manhã e, ao mesmo tempo, está a contribuir para uma associação que ajuda todos nós todos os dias. É já amanhã, a partir das 9, o ponto de encontro é na escola sede, na escola secundária, e portanto estão todos então convidados a participar nesta iniciativa solidária.

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1: Olá, bom dia a todos. Está no ar o programa Discos Pedidos. Então, vou relembrar todo o nosso auditório os contactos que lhe permitem participar. 271-413-310, 96-722-2212 ou 917845. Também dá para participar através de mensagem ou no nosso site radioelmo.com. Está limitado a 4 participantes.

participações e posso vos dizer que já tenho aqui 3, mas também tenho outra, portanto, uma algo positivo. O programa tem 2 horas, portanto podem participar na 2ª hora, está bem? Não precisam de participar todos na primeira. Então, está no ar o programa Discos Pedidos, estou à espera do seu telefonema. Aqui a prioridade é falar em direto com os participantes. Venha daí.

0: e a abrir o programa Bombocas com o tema Recaída. Vou atender os meus primeiros participantes de hoje. Olá, Sr. Antero.
1: Olá, bom dia, colega.
0: Bom dia. Então, bem dispostinho, está tudo bem convosco?
1: Ah, mais ou menos, um dia a dia.
0: Tem que ser. Então, hoje pediu-me Jorge Ferreira. Era pouco e acabou-se. A quem dedica?
1: Em primeiro lugar, para a minha esposa, com muito amor e carinho, para toda a minha família, para Manuela Machado, e Manuel, e Celina, e Jorge, e Joaninha de França, para a minha cunhada Paula Pereira do Maragão, e marido, e família, e para a Dona Ilha do Roque, para Jorge, para o Bruno, que é Bruno, e esposa e filhos da Almeida, para todos os ouvintes e participantes, e para a grande equipe da Rádio, um beijinho.
0: Obrigada, um beijinho, Sr. Antero, até logo. Continuação de uma ótima quarta-feira na nossa sintonia. Anabela das Freixedas também quis participar, quis, portanto, ouvir aqui uma musiquinha e falar um bocadinho comigo. Olá, Anabela, bom dia.
2: Bom dia.
0: Olá, bom dia. Está tudo bem contigo?
2: Está.
0: Ainda bem. Vamos ouvir a teu pedido, Ágata, faz-te à vida, a quem vais dedicar?
2: Ao Xantero, ao meu marido, à minha duas cunhadas, à família, não vou dizer nomes, que é para não atrasar mais, e para todos os ouvintes e participantes, e dois beijinhos para vocês as duas e o resto da semana.
0: Obrigada, Anabela. Um beijinho também muito grande para ti. Até amanhã ou até logo. Obrigada
2: até
0: por teres
2: amanhã.
0: Participado.

Antes de ouvirmos Agatha a pedido Ana Bela dizer que as mensagens já atingiram o limite de participação, 4 por hora, como bem sabe. Portanto, quem quiser participar por mensagens, só na segunda hora. Mas olhe, nada melhor do que ligar e participar. Acredite.

0: Então vamos a mais uma participação. Olá, Soraya, bom dia.
1: Bom dia.
0: Bom dia, com alegria. Vamos ouvir o seu pedido, Bruna. Eu escolhi o tema Nunca é Tarde. A quem vai dedicar?
1: É para dedicar ao meu marido, aos meus filhos, à minha mãe, aos meus irmãos, aos meus sobrinhos, aos meus cunhados. Aqui para o pessoal do Jairão, para a minha comadre Rosa, para vocês irem na rádio e para tudo.
0: Muito obrigada, Soraya. Um beijinho. Obrigada por ter participado. Dizer aqui à Bruna Formoso que só vou conseguir passar o tema musical que ela me pediu através de mensagem na segunda hora, porque as quatro mensagens, portanto, que são atribuídas a cada hora, já atingiram o limite. Portanto, minha querida Bruna vai ter que esperar até à segunda hora. A Magda pediu-me uma música da Ruth Marlene, a moda do pisca-pisca, para dedicar ao pessoal da Póvoa que anda com ela na Suíça, na apanha do morango. Dedica também para a Bruna, para a Isabel do Souto, para a Gisela, para a Joana, em especial para a mãe e para toda a gente que ouve a Rádio Elmo e também para todo o pessoal da Póvoa, e deixa beijinhos e abraços. Um beijinho, Magda, tudo de bom para si.

0: E vamos a mais duas participações e dizer-vos, caros ouvintes, que depois às 10h30, como já é hábito aqui na Antena da Elmo, vamos ouvir as notícias. É a pequena pausa que temos no programa Discos Pedidos e depois voltam a ligar depois de ouvirem as notícias. Olá, bom dia! Olá, menina preciosa!
1: Olá, Sofia!
0: Olá, vamos ouvir Olá. Imperial é Fino, a quem dedica?
1: Para mim... Para o meu marido, para a minha filha, para o meu genro, para a minha neta, para a minha madrinha Bina, para o meu padrinho Isaías, para a dona Emília, para a dona Conceição, para a dona Ivone, para a dona Maria de Belos Champins do Douro, para o senhor Morgado, para o senhor Fausto, para o Luís das Gouveias, para a Anabela, para o Luís das Parcedas, para a dona Isabel das Ervas Tenras, para a Carla, minha vizinha das Ervas Tenras, para a dona Ana da Mesquitela, para o senhor Carlos Castelo Bom, para todos os ouvintes e participantes, para vocês um beijinho grande e até logo.
0: Até logo, preciosa, um beijinho.
1: Logo,
0: fique
1: não
0: bem.
1: É?
0: Ah, então porquê que não havia
1: beijinho,
0: de haver? Quando
1: logo.
0: Não há, eu aviso, está bem? Um beijinho,
1: tá bem, tá bem.
0: Obrigada. Beijinho. Então, vamos ouvir a Cristina e depois vamos às notícias, depois de ouvirmos os dois temas musicais. Olá, bom dia.
2: Bom dia.
0: Vamos ouvir o seu pedido, Cristina. Fernando Santana, a quem dedica?
2: Vou dedicar aqui para o Rupinho do Sairão, para o meu marido, que está na Suíça, para os colegas que andam com ele, para toda a gente que nos ouve, para os meus filhos e para o pessoal da agricultura e do movimento.
0: Muito obrigada, um beijinho, até logo.
2: E para a menina da rádio.
0: Muito obrigada, beijinho, Cristina, um beijinho. Vamos então ouvir Ana Bacalhau e Cláudia Pascoal e também Fernando Santana e depois vamos às notícias.

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antes de passar a palavra à Ana, repetir mais uma vez que as participações por mensagem já foram atingidas nesta primeira hora e eu continuo a receber mensagens. E acho que não é de bom tom, caros ouvintes. Peço desculpa, eu dou

0: sempre o meu melhor, aliás, quem se senta deste lado dá sempre o melhor, tenta, portanto, agilizar aqui de forma a que toda a gente participe e vocês insistem em mandar mensagem. Das duas, uma, ou voltam a mandar na segunda hora, e este recadinho é, portanto, para a Jéssica, que já muito depois de eu ter dito que as mensagens, o número de mensagens já tinha atingido, ainda voltou a mandar a mensagem, volta-me a mandar na segunda hora, ou então não participam, está bem? Porque assim, é muito chato eu estar aqui a dizer-vos constantemente que o número de mensagens já foi atingido na primeira hora e estar sempre a receber mensagem. Sabem o que é que isto pode acontecer, levar, portanto, a acontecer? É que depois não passo mensagens nenhumas, não passo a pedidos nenhums. Liguem, não custa nada ligar e participar. Oh, Jéssica, venham daí e participem. Luís Ramos também, Bruna também. Venham daí e participem, que é muito mais fácil para vocês, que não esperam tanto tempo, para eu passar a música e também para mim. Recadinho dado, às vezes é preciso. Vamos às notícias. Ana, mais uma vez, muito bom dia. Quais as notícias desta síntese da informação?
1: Olá a todos, mais uma vez muito bom dia. Começam as provas moda dos alunos do quarto e sexto ano. As provas começam hoje, são obrigatórias, dirigidas, digitais aliás, e dirigidas a estudantes do quarto e sexto ano de aprendizagem, e são provas de monitorização de aprendizagem. Portanto, hoje começa a falar-se novamente destes testes, destas formas de avaliação, que em próximos blocos informativos trago mais pormenores. Nesta síntese da informação, também dou conta ao nosso auditório, já há pouco a Sofia transmitiu essa mensagem de que amanhã há uma caminhada solidária a favor dos bombeiros voluntários de Pinhel. A caminhada é promovida pelo agrupamento de escolas, mas conta com o apoio do município, da Unidade de Cuidados na Comunidade do Falcão, da Associação de Pais e também dos Bombeiros Voluntários. É uma caminhada solidária em que os participantes são convidados a deixar um donativo para a Associação Humanitária dos Bombeiros Voluntários Pinhelenses. O ponto de partida é na Escola Secundária de Pinhel, às 9 da manhã desta quinta-feira. O convite é alargado a pais, a encarregados de educação e também a entidades parceiras. Agora falo da Câmara da Guarda, que vai voltar a realizar as festas da cidade. Vão decorrer entre 27 de julho e 2 de agosto, pela primeira vez, no Parque Urbano do Rio Diz. Trata-se de um evento que não era organizado desde 2023. Este ano tem como cabeças de cartaz os Calema, Nuno Ribeiro, Chico da Tina, Wet Bad Gang, Mundo Segundo e Sam the Kid, bem como diversos DJs e artistas. Este regresso das festas da cidade foi aprovado por maioria em reunião quinzenal do Executivo da Câmara Municipal.
0: Obrigada, Ana, por esta informação. As notícias estão de regresso às 12h30. Já a seguir dou continuidade ao programa Discos Pedidos. O número de mensagens na primeira hora já foi atingido, portanto não enviem mais mensagens com pedidos musicais. Olhe, deixo-lhe o convite para participar de uma forma direta.
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1: Eu fico muito contente quando os nossos ouvintes seguem o meu conselho. A Bruna tinha-me pedido por mensagem uma musiquinha e, portanto, eu, como deixei a sugestão para fazer a dedicatória em direto, cá está ela. Olá, bom dia!
2: Olá!
1: Olá, bom dia! É muito mais fácil assim vocês ligarem e pedirem a musiquinha, já viu, Bruna? São 10 horas com 37 minutos. Se fosse por mensagem só lá para as 11 e ia correr bem, portanto, olhe, vale mais ligar e não custa nada.
2: Mas eu sou preguiçosa.
1: Ai, não seja, não seja. A preguiça temos que a mandar embora. Então vamos ouvir uma música bem mexida. Eu escolhi Xana Carvalho. A quem dedica, Bruna?
2: Olha, para aqui, para a senhora Adelaide, para o meu grupo, para o meu pai, para o Van Damme, estou na Suíça, para a senhora Magda também, para a Sofia, para a Sílvia, para a senhora Isabel e para vocês na rádio.
1: Da nossa parte, muito obrigada, um beijinho, até logo, até amanhã. Obrigada. A seguir ao pedido da Bruna, vou passar o pedido do Fábio Castro, que me pediu Marotos da Concertina, o meu trator, para dedicar quem anda com ele e também para uma pessoa especial e para a agricultura e movimento.

0: E a minha próxima participante, a Dona Isaura, disse-me que está muito calor e quer uma música animada, não é assim? Bom dia! Então, está bem dispostinha?
1: Bem disposta.
0: Ainda bem, vamos ouvir Ricky Martin, Living La Vida Louca. Vamos lá viver uma vida louca. Olhe, ó Isaura, eu não sei se concorda comigo ou não, mas a vida já por si só é um bocadinho difícil, então temos de ser um bocadinho loucos, não acha?
1: É isso tudo.
0: Ora, ainda bem que concorda comigo. Então e a quem vai dedicar este tema musical?
1: Bom, vou dedicar aqui para o meu grupo, e para o pessoal da Agricultura em Movimento, e para a rádio, e para o pessoal, e para o resto do pessoal que estiver a ouvir a Rádio L.
0: Obrigada, Dona Isaura, uma beijoca, até logo à tarde. Fique bem, um beijinho. A seguir, ao pedido da Dona Isaura Cardoso, vamos ao pedido da Paula, que me pediu, Vítor Rodrigues, minha princesa, dica à família, amigos, ouvintes e participantes, a uma pessoa especial, à Dona Hilda do Roca, à Edith Dias, à Jéssica e família, um beijinho para a Manuela em França, para a Celine e para o resto da família, para o Lourdes Ponteiro da Quinta dos Bernardes e para nós aqui na Rádio Elmo. E dizer aos nossos ouvintes que por mensagem, portanto já não dá para participar mais nesta primeira hora, mas dá para participar através de chamada, portanto venham daí e participem.

0: para as últimas duas participações desta primeira hora. Olá, Joaquina, bom dia!
1: Bom dia!
0: Bom dia, com alegria! Vamos ouvir uma música animada. Eu escolhi Álvaro de Castro. A quem dedica?
1: Dedico aqui para o meu grupinho, para a rádio, para o grupo do Paulo, para as folheiras e para toda a gente que estiver a ouvir.
0: Está tudo!
1: Ah, e para a Suíça, para o grupinho da Magda.
0: É isso mesmo. Um beijinho muito grande. Até logo, até amanhã.
1: Ah,
0: obrigada, um beijinho. Do outro lado temos o Jorge, que me pediu Carlos Paião nesta manhã. Olá, bom dia.
2: Olá, bom dia.
0: Muito bom dia. Bem disposto?
2: Sempre bem disposto.
0: Ainda bem. Então vamos ouvir a Marcha do Peão das Nicas. A quem dedica?
2: Olha, para dedicar a toda a minha família, a todos os ouvintes e participantes, aos meus padrinhos, para ti e para a Ana, e para o pessoal todo que anda aqui a trabalhar aqui na Quinta do Prado do Galego, e para o pessoal todo que anda a trabalhar e depois que diz afora. Tudo bom, uma boa tarde e um bom dia.
0: É isso mesmo, é o que é preciso. Olha, um beijinho. Até logo.
2: Ah,
0: obrigada, bom trabalho. As duas últimas músicas a encerrar a primeira hora do programa, portanto, a partir das 11, as linhas telefónicas ficam novamente disponíveis para si.

agora e vamos ouvir Starlight, Amizade Pura, a pedido da Ana da Mesquitela, que dedica ao seu marido, ao seu filhote e restante família, a todos os ouvintes e participantes e também para a nossa equipa. Vamos ouvir então Starlight, Amizade Pura, venha, ainda há oportunidade de uma participação, portanto, neste instante ligue 271-403-310 ou 96-722-2212 ou então 917845-008 para participar neste programa. Está quase a terminar.

0: terminar o programa desta manhã. Olá, senhor Joaquim.
1: Olá,
0: Sofia
1: e toda a
0: dia!
1: gente.
0: Então, bom dia, bom dia, bom
1: Bom
0: dia a toda a
1: dia, se
0: gente.
1: quiser.
0: Vamos ouvir um tema, portanto, que eu nem sabia que tínhamos. Vira de Coimbra, José Afonso, a quem dedica?
1: Olha, é para toda a gente, mas quero deixar aqui dois ratos para duas pessoas.
0: Então vá, diga
1: Um
0: lá.
1: é para a Paula de Valdemoro, que atura a constipação, porque eu também já a aturei. E não é nada fácil.
0: Pois não.
1: E outro é para aquela senhora, Dona Cristina das Cabras, tem lá uma cabra muito ruim. Eu tenho cá mais e ainda me não queixei tanto. Já como é que diz o
0: Pronto.
1: povo? São cabras para cabras dos olhos.
0: Mais nada. Senhor Joaquim, está
1: Ela tem que
0: tudo.
1: aturar, tem que
0: Ai.
1: aturar e não me vejo assim tão aflito.
0: Pois é, olhe, é assim.
1: É uma qualidade dela.
0: É verdade, tudo tem a ver com o espírito dos animais, não é? Olhe.
1: Educação, tem que dar educação.
0: Olhe, Cristina, já sabe, tem que dar educação à cabrita. Senhor Joaquim, obrigada pela sua boa
1: Vamos,
0: disposição.
1: continuação. É para a gente se
0: É
1: reunir
0: isso mesmo.
1: outro dia, vá. Boa
0: Um
1: continuação,
0: beijinho,
1: então.
0: obrigada por ter
1: Para toda a
0: participado.
1: gente, boa continuação.
0: Obrigada. Vou, portanto, deixar aqui a informação mais uma vez para todo o nosso auditório. Amanhã, quinta-feira, não haverá programa Discos Pedidos, nem Pedindo e Ouvindo, devido a intervenções técnicas que a rádio, portanto, vai ter ao longo do dia de amanhã. Haverá também a possibilidade. Quase de 100% de certeza que haverá interrupções da emissão devido a estas intervenções. É para um bem maior, como se costuma dizer, e peço a compreensão de todos. Entretanto, deixo o apelo à participação de logo à tarde no Pedindo e Ouvindo.

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0: Olá a todos, sejam bem-vindos a mais um bloco informativo na Rádio Elmo. Provas de 4º e 6º ano começam esta quarta-feira, com as escolas prontas para o formato digital. O apagão foi um evento excepcional que não exige o pagamento de compensações aos clientes, assim diz a entidade reguladora. Amanhã há uma caminhada solidária a favor dos bombeiros de Pinhão.
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2: Boa tarde. As provas de monitorização de aprendizagem, chamadas provas MODA, realizadas pelos alunos do 4º e 6º anos, começam esta quarta-feira e os diretores acreditam que as escolas estão preparadas para implementar o formato digital. O calendário arranca com a prova de Educação Artística, uma disciplina rotativa avaliada este ano, dirigida aos 4º anos, que poderá ser realizada entre 27 de maio e 9 de junho. À semelhança do ano passado, as provas MODA serão feitas em formato digital, com alunos e escolas já preparados, porque já efetuaram as provas ensaio durante o mês de abril. Na sexta-feira, as provas MODA prosseguem com a prova de inglês do 6º ano e são retomadas na terça pelos alunos mais novos do 4º ano com as provas de português. Para quarta-feira, 3 de junho, para quando está agendada a greve geral, os alunos do 6º ano realizam as provas de português, seguem-se as provas de matemática do 4º ano, no dia 5, e do 6º ano, no dia 8 de junho. Ora, sobre o dia 3 de junho, dia para o qual está marcada a greve geral, o Ministério da Educação diz que vai manter as provas do primeiro ciclo que estão marcadas, porque, segundo o ministro, caso sejam afetados pela paralisação, os alunos vão poder fazer os exames numa outra data e, por isso, segundo o governante, não há razões para um adiamento. A entidade reguladora dos serviços energéticos classificou o apagão ibérico de 28 de abril do ano passado como um evento excepcional, o que afasta assim o pagamento de compensações individuais automáticas aos clientes por incumprimento dos critérios de qualidade de serviço. O regulador informou em comunicado que a evidência disponível demonstra que o incidente resultou de circunstâncias excepcionais associadas ao funcionamento interligado do sistema elétrico ibérico com origem em Espanha, concluindo-se que tratou de uma ocorrência exógena e extraordinária. Em consequência, o apagão não terá sido considerado para efeitos do cálculo dos indicadores de qualidade de serviço prestada pelos operadores de rede, não havendo assim, portanto, direito ao pagamento de compensações individuais aos clientes pelo incumprimento dos critérios de qualidade de serviço. No entanto, apesar de não haver direito a compensações automáticas, a entidade reguladora dos serviços energéticos sublinha que os consumidores podem intentar ações judiciais ou arbitrais para reclamar indemnizações por prejuízos concretos que serão avaliados caso a caso. Amanhã, o Agrupamento de Escolas de Pinhel, o município, a Unidade de Cuidados na Comunidade, a Associação de Pais e os Bombeiros Voluntários Pinhelenses promovem uma caminhada. Apelidada de Caminhada de Final de Ano, esta iniciativa procura envolver a comunidade, tendo por base valores como saúde, cidadania, escola e solidariedade. Porquê solidariedade? Porque esta caminhada tem um cariz solidário, em que cada participante pode contribuir com um valor monetário para os bombeiros voluntários de Pinhel. O ponto de partida é na Escola Secundária de Pinhel às 9 da manhã e o convite é alargado a toda a comunidade, a pais, encarregados de educação, entidades parceiras e todos quantos se queiram associar a esta iniciativa. A cidade da Guarda vai voltar a ter as festas da cidade. Este ano vão decorrer de 27 de julho a 2 de agosto e vão acontecer pela primeira vez no Parque Urbano do Rio Diz. O evento não era realizado desde 2023 e vai ter como cabeças de cartaz Calema, Nuno Ribeiro, Chico da Tina, Wet Bad Gang, Mundo Seguro e Sam the Kid, bem como diversos DJs e bandas locais. O regresso das festas da cidade foi aprovado em reunião quinzenal do Executivo da Câmara da Guarda.

0: termino a falar sobre meteorologia. Portugal atravessa uma onda de calor, com temperaturas muito acima do normal para esta época do ano. Hoje prevê-se que seja o dia mais quente, com o calor a estender-se de norte a sul do país. Apenas o Algarve escapar aos avisos do IPMA. Grande parte do país tem temperaturas acima dos 30 e, em alguns casos, andam mesmo ali a rondar já os 40. Amanhã parece haver um ligeiro abrandamento, ainda assim insuficiente para retirar o aviso amarelo aplicado à maioria do território. Ora, o calor aumenta o risco de incêndio, a Proteção Civil reforçou a vigilância e a capacidade de resposta entre o Baixo Alentejo e interior, norte e centro, com atenção redobrada também nas zonas afetadas pela tempestade Kristin. E também a Direção-Geral de Saúde deixa alguns avisos. Reforça o alerta junto dos grupos mais vulneráveis, beber água regularmente, usar chapéu, roupa fresca, aplicar protetor solar, optar por refeições leves e refrescar-se ao longo do dia. A partir de sexta-feira, as temperaturas devem começar a descer, ainda assim, para hoje à tarde e para amanhã, as previsões são de tempo quente. Hoje à tarde, com previsão de trovoada e queda de granizo no interior, norte e centro.
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3: Nas rotações, na Rádio Elmo, para todos os ouvintes, valorizam-se as notícias mais autorizadas. Hoje vamos falar do Grande Prémio do Canadá, uma corrida de Antonelli, vence provas cheias de emoção. Vamos falar ainda do campeonato da Vista também na Barraria, irá de ver é o novo líder do campeonato.
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3: E me Antonelli sobreviveu a um duelo com Jorge Russell e conquistou em Montreal a quarta vitória consecutiva da temporada, numa corrida emotiva repleta de voltas que confirmou o ascendente da Mercedes no Grande Prémio do Canadá. A prova canadiana parecia destinada a transformar-se num novo capítulo de crescente rivalidade interna da Mercedes, mas acabou por consagrar o jovem italiano do país da Russell abandonar quando ambos protagonizavam uma vantagem feroz pela liderança. O triunfo de Antonelli ganhou ainda maior relevância num dia desastroso para a McLaren, principal ameaça ao ritmo dos Celestes Prata em Montreal. A chuva caiu em partida, deixou o portão de vidro termo estratégico, sem consenso sobre a melhor escolha de pneus. A McLaren atuou nos intermédios, numa decisão que rapidamente tornou desastrosa à medida que a pista secava e a precipitação prometia nunca surgir. Lando Norris até arrancou de forma brilhante, assumindo momentaneamente a liderança, mas foi forçado a parar logo no final da volta para montar o clique. Oscar Piastri fez o mesmo em posterior e, portanto, desde logo qualquer hipótese de descobrir o triunfo, com os McLaren fora de combate estratégico, a luta pela vitória transformou-se em confronto interno entre Antonelli e Russell. Os dois pilotos trocaram posições e protagonizaram vários momentos de tensão. Ao longo da primeira metade da corrida, Russell ensaiou o primeiro ataque na terceira volta, recuando à última hora antes de concretizar a passagem na volta 6. Antonelli bloqueou os pneus ao tentar defender-se pela escapatória. A resposta do italiano Piata recuperou o terreno e voltou a ganhar intensamente, aproveitando um erro de travagem de Russell para recuperar a liderança. Algumas voltas, um momento mais tenso surgiu quando ambos chegaram lado a lado à última bicana, com Antonelli curado a atravessar a relva. Via rádio, o jovem italiano surgiu-se contra a ordem para avisar. Por ele interrompe fora e eu estava à frente. Qual é o sentido disso? A Mercedes deu então servir diretamente para evitar novos calados. Então, temos de organizar a luta, precisamos manter limpo.

Não conseguirei correr de forma limpa, teremos de impedir-vos de dar pistão, transmitiu Beth Bonin, que torna pouco depois, por despejo de forma dramática. Na volta 30, Russell saiu lá a 8, atravessou a relva e imobilizou o monolugar, pouco depois de Cana, vítima de um problema na matriz, visivelmente curioso. O britânico abandonou uma corrida em que tinha argumentos claros para ter vitória, com o caminho livre. Antonelli completou a fase final e cortou a meta com 10 milésimos de vantagem sobre Lewis Hamilton. O piloto da Ferrari assinou uma das melhores recuperações da temporada, superando Max Verstappen nas derradeiras voltas para garantir o lugar. O neerlandês ainda pinou intensamente até ao final, terminando colado com Ferrari e completando um pódio partilhado com Alan Milton pela primeira vez desde Silverstone de 2024, Charles Leclerc levou o segundo Ferrari ao quarto lugar, apesar de uma estratégia condicionada por um virtual safety car mal sintonizado, enquanto Isaac Hadjar viu uma corrida sólida sem ser cometida por duas penalizações ativas. O francês acabou classificado em quinto à frente de Franco Lapinto, que voltou a encenar pelo Alpine. Pierre Gasly reforçou o excelente resultado coletivo Alpine ao terminar em oitavo, enquanto Carlos Sainz tomou ponto importante para a Williams. Pelo contrário, o dia foi para esquecer para a McLaren. Norris tornou com problemas técnicos, enquanto Piastri caiu para 11º após uma penalização de segundos por provocar a colisão que ditou o abandono de Alex Albon. Também Fernando Alonso tornou, ainda antes do meio da corrida, depois de uma primeira volta durante a qual ganhou 9 posições, a Aston Martin apontou um problema no assento por ausência. Com esta vitória, Antonelli reforça a liderança no campeonato e confirma-se como a referência absoluta desta fase da temporada numa Mercedes que vive agora o desafio delicado de gerir uma rivalidade interna cada vez mais intensa entre os pilotos. Quanto à corrida, em primeiro ficou Kimi Antonelli da Mercedes, em segundo Lewis Hamilton Ferrari, terceiro Max Verstappen da Red Bull, quarto Charles Leclerc da Ferrari, quinto Isaac da Red Bull, em sexto Franco Lapinto da Alpine, em sétimo Laia Lance da Racing Blues, em oitavo Pierre Gasly da Alpine, em nono Carlos Sainz Williams, em décima posição Olivier Biermann da Haas. Quanto à classificação dos pilotos, em primeiro está Kimi Antonelli da Mercedes, em 31 pontos, onde Gregor Russell da Mercedes com 38, terceiro Charles Leclerc da Ferrari 5, em quarto Lewis Hamilton da Ferrari com 62, em quinto Lando Norris da McLaren com 58, em sexto Oscar Piastri da McLaren com 48, em sétimo Max Verstappen da Red Bull Race com 43, em oitavo Pierre Gasly da Alpine com 20, nono Olivier Biermann da Haas F1 Team com 18, em décimo Liam Lawson da Racing Blues com 16, em 11º Franco Lapinto Alpine com 15, em 12º Isaac Hadjar da Red Bull Racing com 14, 13º Carlos Sainz com 6, em 14º Arvid Lindoland da Racing Blues com 5, em 10º Gabriel Bortoleto da Audi com 2, 16º Paulo Ocon da Formula 1 Team e Alexandre Albon da Albon Williams com 1 ponto. Na 18ª posição está Nico Hülkenberg da Audi, Valtteri Bottas da Cadillac, Sergio Pérez da Cadillac, Lance Stroll da Aston Martin, Fernando Alonso da Aston Martin e ainda não conseguiram pontuar. Quanto às marcas, em primeiro é a Mercedes com 39 pontos, segundo a Ferrari com 147, terceira McLaren com 6, em quarta Red Bull Racing com 57, em quinta Alpine 31, em sexto Racing Blues com 21, em sétimo Anse F1 Team com 19, em oitavo com 7, em nono Audi com 2 e ainda sem pontuarem a Cadillac e a Aston Martin. Luís Cidade e Walter Cardoso foram os grandes vencedores do TH Clothes Rally TT da Faria, prova a contar para o Campeonato Portugal de todo o terreno AMI 48. Com este triunfo, a dupla assume também a liderança do Campeonato Nacional, arrastando o excelente arranque de temporada no fim de

0: Semana marcada contingente entre os coletivos mundotados, Luís Tirado conseguiu impor um ritmo forte, garantindo a vitória absoluta após 3 dias de intensa competição, com triunfo no prólogo e em 3-4 coletivos, logrando também a vitória na categoria T4, onde entramos a direito, conseguimos vencer o prólogo e já é sábado, mas sem grande margem. Hoje já entramos na frente da corrida, mas tivemos de atacar também na final do dia, na Real, fomos um bocadinho mais gerir, perdemos um bocadinho de tempo, mas tínhamos tudo controlado. Tenho que agradecer à Stute Racing e à Milfa e ao Walter, que também fez um trabalho. Temos todos parabéns, explicou a Luizidade no final da corrida. Também Gonçalo Ferreira esteve em destaque, regressando às suas estações no Campeonato Português do Terreno AM48, ao volante do Polaris, demonstrando competitividade e andamento sólido ao longo à prova. O pódio absoluto ficou completo ao Ricardo Porém, em Kaizen, naquela que foi uma corrida com overcalço para o piloto Leiria, mas da qual saiu com um pódio à geral, um triunfo no T3 e um setor seletivo ganho à geral. Nos restantes categorias, está com o triunfo Alejandro Martins, David Monteiro e Diogo Mais, César Queira na categoria T1, Américo Santos Jorge Ponte 2 e Ricardo Timmerman, Henrique Van Gust na T1. O TH Coltrali TT Ferraria voltou assim a proporcionar um excelente espetáculo de terreno, deixando tudo em aberto para as próximas jornadas do Campeonato Portugal do Terreno AMI48, com 3 vencedores em 3 corridas. O campeonato regressa entre os dias 18 e 20 de setembro, com a 38ª vaga de Jari Gin Reguengos Mourão.
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0: Boa tarde, são 13 horas.
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mulheres são a coisa mais bonita do mundo. 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
1: Boa tarde, são 15 horas.
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Bem, por minutos, não sei se muitos ou poucos, porque não está nas minhas mãos, haver a suspensão de emissão, porque para arranjar e compor aqui algumas coisas, a emissão terá que ir abaixo. Portanto, hoje participem, uma hora passa rápido, portanto, apressem-se a pedir a musiquinha nesta tarde de quarta-feira. Sexta-feira, estará tudo dentro da normalidade e com certeza absoluta. Estaremos a emitir em melhores condições. Vamos dar início então ao programa desta tarde. É o pedido da Ana da Mesquitela, pediu-me um tema de parabéns de Leonardo e Leandro para dedicar à sua mana Graça, que hoje está de parabéns, desejando-lhe muita saúde, muito amor junto das pessoas que ela mais ama, o marido e naturalmente os filhotes. E eu também deixo aqui votos de um feliz aniversário à Graça, que festeje muitos, com muita saúde, sobretudo muita saúde, que é o principal. Obrigada, Ana, pela dedicatória tão bonita que nos deixou neste início da tarde. Um beijinho à Ana e um beijinho à mana Graça.

0: Cristina Martins pediu-me, no Pedindo e Ouvindo, uma música dos Calema para dedicar ao pessoal do Sairão. E eu escolhi Amar. Um beijinho, Cristina. Até sexta.
1: Tchau, beijo.

Vamos ouvir agora os Portugas e quem me pediu foi o Sr. Fausto, que nos ouve na Amadora, e pediu-me o tema Tiro Liro Liro para dedicar às filhotas e também ao pessoal das Chãs, e também deixa um beijinho a, eu penso que é Ana da Amadora, que tem uma papelaria. Bem, se estou aqui a trocar os nomes, Sr. Fausto, peço-lhe desculpa desde já. Já sabe como é que eu sou. Às vezes troco aqui os nomesitos. E também dedica a todos os ouvintes e participantes e à nossa equipa, desejando, é claro, um bom resto de dia de trabalho. Muito obrigada. Um beijinho, Sr. Fausto. Vamos então ouvir os Portuga e dizer-vos que, se quiserem participar, ainda estão mesmo muito a tempo. Faz favor de mandarem mensagem para o 96 722 2212 ou o 91 7845 008.

agora vamos a um fadinho, a pedido do Sr. José António da Menoita. E eu escolhi Carlos do Carmo, fado Varina. Ele dedica às suas netinhas, aos seus netos, aos seus filhos, às suas noras e à sua esposa, também ao seu amigo João Bombeiro da Guarda, e deixa também um beijinho à nossa equipa e restantes ouvintes e participantes. Muito obrigada, Sr. José António, votos de uma boa tarde até sexta-feira. Volto a deixar aqui então a informação a todos aqueles que nos estão a ouvir neste instante. Amanhã vamos ter aqui muitas intervenções técnicas, vai exigir muito trabalho técnico no nosso emissor e aqui nos nossos equipamentos. Vamos ter parte da emissão interrompida e para não estarmos a fazer metade dos programas e ou temos que desligar e eu não consigo atender toda a gente, decidimos aqui a nossa equipa suspender os programas pedindo e ouvindo e também os discos pedidos para que, portanto, os técnicos possam trabalhar o melhor que conseguirem e sexta-feira cá estaremos em melhores condições de emissão para, portanto, fazermos os programas. Ainda muitos programas vem aí pela frente, se Deus quiser, com muita saúde, alegria e boa disposição. Amanhã é dia de intervenções e eu peço a compreensão de todos vós. Vamos então ouvir o pedido do Sr. José António.

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vamos continuar aqui com os pedidos desta tarde. Agora vamos ouvir a Zana Praia de Nel Monteiro. Quem pediu foi a Joaquina. Ela pediu este tema musical para ouvir, para dedicar ao seu grupo da plantação, também ao grupo da estampa. Para quem estiver a ouvir a Rádio Elmo neste momento, e um beijinho, é claro, para mim e para a Ana. Muito obrigada, Joaquina. Um beijinho também para si.

vamos prosseguir com os pedidos e tive duas participantes que me pediram, Leandro e a Soraya, pediu-me um tema específico. Soraya, o tema que me pediu é de 2013, não temos acesso a não ser por CD e os nossos computadores já não conseguem ler os CDs porque são mais modernos e não consigo disponibilizar de todo, não é mesmo má vontade, mas não consigo para já disponibilizar esse tema musical, portanto vou passar a outro tema musical, está bem, Soraya? Espero que não se importe. Realmente, às vezes, como o tema já é bastante antigo, não consigo de outra forma. Fui, portanto, a um site específico para nós encontrarmos e que encontramos músicas, mas não tinha qualidade, de facto, pronto, porque já tem alguns anos e as coisas vão perdendo qualidade. Mas eu acho que a Soraya não se vai importar. Então a Soraya pediu o Leandro para dedicar aos seus filhos e ao seu marido, à mãe, irmãos, cunhados e sobrinhos e também para o pessoal do Serrairão e à comadre Rosa e para nós com beijinhos. Muito obrigada, Soraya, um beijinho grande também para si, até sexta-feira. A Paula Pereira também pediu o Leandro para dedicar à família, amigos, ouvintes e participantes, a uma pessoa especial, à Dona São, à Dona Hilda, à Edith Dias, à Jéssica e família. Deixa um beijinho à Manuela em França e também à Celine e restante família, à Lourdes e ao Antero da Quinta dos Bernardos e para nós. Muito obrigada, Paulo. Um beijinho também para ti. E eu escolhi o tema Qual de Nós os Dois, de Leandro. E já agora, antes de ouvirmos este tema musical, vou apelar à participação, porque só tenho mais dois temas musicais e este programa até costuma ser bastante participado, portanto venham daí e peçam uma musiquinha, não me deixem falar aqui sozinha. Meus braços.

Vamos ouvir agora a Helena Correia, sou filha de Portugal. Quem pediu foi a Preciosa, que nos ouve em Coimbra. Dica ao seu marido, à sua filha, ao seu genro e à sua netinha Bianca, também à Bina de Paula e ao seu marido, aos padrinhos, e também dedica a todos os ouvintes e participantes, aqueles que lhe costumam dedicar a ela, e um beijinho para mim e para a Ana. Muito obrigada, Preciosa. Um beijinho. Até sexta.

E agora vamos ouvir o tema do Senhor Antero, que nos ouve na Quinta dos Bernardes. Pediu-me o malhão do Baixo José Amaro para dedicar ao Bruno Miguel e família, para a Anabela das Freixedas, para a cunhada Paula Pereira, para a cunhada Manuela e família que estão na França. Deixa também votos de uma boa tarde a todos os ouvintes e participantes, não esquecendo o Bruno Almeida e a família, e é claro, em especial, a sua esposa. Um beijinho, Senhor Antero, e também um beijinho à Dona Lourdes.

Agora vamos ouvir o grilinho do João Claro e da Bem-vinda Costa. Quem pediu foi a Paula de Valdemoro, que dedica ao seu António, aos seus filhos, à sua nora, à sua mãe, restante família, todo o pessoal de Valdemoro, todos os ouvintes e participantes, sem esquecer de nenhum, e também deixa um beijinho de bom trabalho para mim e para a Ana. Muito obrigada, um beijinho, Paula.

Vamos ouvir Tony Carreira, a pedido de Dona Isabel, que nos ouve em Valdemoro. Dica o tema musical Quando Eras Minha a toda a gente que estiver a ouvir a Rádio Elmo neste momento e deixa também um beijinho especial à nossa equipa. Muito obrigada, Dona Isabel. Um beijinho.

O próximo tema musical é de Martim, Botafogo no Terreiro. Quem pediu foi o Fábio Castro, que dedica este tema musical ao grupo que anda com ele e também para uma pessoa especial. A Dona Lourdes, que nos ouve na Quinta dos Bernardos, também pediu este tema musical para dedicar ao marido, família, para toda a gente que está a ouvir a Rádio Elmo neste momento e também para a nossa equipa.

Então, e para terminar, porque já não tenho mais pedidos, e também já está na hora, a verdade é isso. Olha, o computador está-me aqui a passar os minutinhos à amarela, significa que é mesmo o último tema musical. Vamos ouvir Adriano Correia de Oliveira, Menina dos Olhos Tristes, a pedido do Senhor Serafim, que, portanto, pediu esta música pela paz. Queria agradecer a todos vocês que participaram neste programa de quarta-feira, relembrando todos os nossos ouvintes que amanhã, devido a intervenções técnicas,

não vão para o ar os programas. E com toda a certeza haverá momentos ao longo do dia que não haverá emissão devido a essas mesmas intervenções. Pedir, portanto, a compreensão de todos. Na sexta-feira estamos de regresso em melhores condições, portanto vai valer a pena. Um beijinho.

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0: Boa tarde, são 16 horas.
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0: maior calor, deve evitar sempre que possível circular na rua nas horas de maior calor, portanto desde as 11 até às 4 ou 5 da tarde. Se por acaso o seu trabalho é ao ar livre, então deve usar roupas de cor clara mais largas e chapéus de abas largas, óculos de sol com proteção UV e também o protetor solar, que deve reaplicar de 2 em 2 horas. Agora sim, vou passar a palavra à Ana. Não sei quais são as notícias, eu espero que nos traga boas notícias. Olá, boa tarde, Ana.
1: Olá a todos, muito boa tarde. Começo por falar de uma campanha solidária. Não é a caminhada solidária da manhã para os bombeiros, essa temos falado amplamente. Agora falo de uma campanha solidária do Banco Alimentar contra a Fome. Esta instituição realiza 2 peditórios de alimentos, 2 recolhas de alimentos no ano, uma no final de maio e outra na altura do início do mês de dezembro. E este fim de semana, dias 30 e 31, vai uma vez mais acontecer então a campanha de primavera de recolha de alimentos, que vai ter lugar nos principais hipermercados de todo o país e também aqui na nossa beira interior. São já 23 anos em que o Banco Alimentar da Cova da Beira, que é aquele que assiste aqui grande parte dos concelhos limítrofes, faz este tipo de campanha e estão mobilizados cerca de 900 voluntários dos diversos concelhos. Segundo uma nota que o Banco Alimentar enviou à rádio, a cada mês o Banco Alimentar da Cova da Beira distribui uma média de 6 toneladas de alimentos, beneficiando mais de 3.500 pessoas que precisam. No entanto, dizem que as necessidades ultrapassam a oferta disponível, que há muitos pedidos que ficam sem ajuda e, portanto, apelam então à generosidade dos portugueses. Há várias formas de ser, digamos, de contribuir e de ser solidário. A campanha Saco, nos dias 30 e 31 de maio, a campanha Val, de 28 de maio a 7 de junho, adquirindo valos disponíveis nas caixas dos supermercados, que depois são convertidos em alimentos e enviados ao Banco Alimentar, e também a campanha online, nos mesmos prazos, 28 de maio e 7 de junho. Quem tiver intenções de participar tem então já presentes também as datas para o fazer. Depois, nesta síntese da informação, falo também sobre as provas de monitorização de aprendizagem do 4º e 6º ano que começaram esta quarta-feira e que se vão realizar até o dia 9 de junho. À semelhança do ano passado, as provas são feitas em formato digital. As escolas e os alunos já realizaram os testes durante o mês de abril, com as provas ensaio, e correu tudo bem. Portanto, agora começam as provas já então para a valer, as provas já que contam para nota. Só deixar aqui uma nota muito rápida, que para 3 de junho, quarta-feira, de hoje a uma semana, está marcada a greve geral e os alunos do 6º ano realizam as provas de português. Mas o Ministério da Educação já disse que não vai alterar as datas destas provas, porque se os alunos forem afetados pela paralisação, podem fazer os exames numa outra data e, portanto, não vai alterar a data destas mesmas provas. Para terminar, dizer só que a entidade reguladora dos serviços energéticos classificou o apagão ibérico de 28 de abril de 2025 como um evento excepcional, o que afasta assim o pagamento de compensações individuais automáticas aos clientes por prejuízos que possam ter sentido. No entanto, sublinha que os consumidores podem intentar ações judiciais ou arbitrais para tentar reclamar indemnizações por prejuízos concretos que serão avaliados caso a caso.
0: Obrigada, Ana, por esta informação. 2 ou 3 informações bastante pertinentes nesta síntese informativa. Podem ouvir estas e outras notícias no final da tarde, às 17h30. Peço desculpa. Deu-me aqui um ataque de tosse, como vos estava a dizer. Podem ouvir estas e outras notícias no Jornal Final da Tarde, às 17h30. Até já.

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1: Começamos estas tardes da Rádio Elmo com boa música, bastante animada, que bem precisamos com este calor todo. Não se esqueça de beber mais água do que o habitual. Nem se esqueça do protetor solar em casa, muito menos do chapéu, nem das roupas claras mais largas.

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E agora, para continuarmos em bom ritmo nesta tarde tão quente, mas tão quente de quarta-feira, chutes e pontapés.

E vou deixar o e-mail, não é? geral@radioelmo.com geral@radioelmo.com

Seguem-se os Pet Shop Boys e também One Republic com Good Life. 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
1: Antes de vos dar as notícias que estão a marcar a atualidade nesta quarta-feira, vamos ouvir os alentones. Dona de si.

Então vamos lá às notícias que estão a marcar esta quarta-feira. O YouTube vai detectar automaticamente conteúdos criados pela inteligência artificial. Com este novo sistema, os criadores terão sempre a possibilidade de contestar a rotulagem dos seus vídeos em caso de detenção errada, assegurou o YouTube. Ébola. O número de mortes na República Democrática do Congo e na Uganda, continua a aumentar. O Centro Europeu de Doenças reforçou o apoio à República Democrática do Congo e ao Uganda, mas diz que o risco para a União Europeia é muito baixo. A DECO exige compensações por atraso nos aeroportos devido ao controlo de fronteiras. A DECO destaca que já tinha alertado anteriormente governos, anteriores governos, assim é que é, para a necessidade da criação de um plano de reforço de meios para controlar as fronteiras. A França vai criar lista negra para funcionários escolares despedidos por conduta inadequada com as crianças. O anúncio surge quando ocorreu um intenso debate em França sobre a proteção infantil, devido ao julgamento em curso de um monitor de atividades escolares que foi acusado de abusar sexualmente crianças num infantário em Paris. No futebol, Vilas Boas destaca o efeito José Mourinho na formação da geração de ouro portuguesa. Para o presidente do Futebol Clube do Porto, é praticamente impossível para os clubes portugueses replicarem, aliás, o sucesso dos Dragões na Liga dos Campeões de 2004. As casas ficam ainda mais caras no último ano. A avaliação bancária da habitação subiu em média 16%. A maior subida no país registra-se em Setúbal. A ministra da Saúde diz que a grávida não deveria ter sido recusada no hospital de Faro. A ministra considera que a grávida em trabalho de parto recusada nas urgências do hospital de Faro não deveria ter sido rejeitada. A falar sobre as temperaturas que podem chegar aos 40 graus agravam o risco de incêndio. O aumento do calor fez disparar então o risco de incêndio. Aprender a conduzir com tutor vai aumentar custo da carta da condução. A Associação Nacional de Escolas de Condução Automóvel reiterou que a medida põe em causa a segurança rodoviária num país que já tem registros que precisam de ser melhorados. Francisco Neto destaca a dificuldade de mudar mentalidades no futebol feminino. O selecionador feminino salienta a importância de se criar referências e aponta o crescimento do futebol feminino português nos últimos 10 anos. Vai decorrer a Feira do Livro em Lisboa, no Parque Eduardo VII, até 14 de junho. Já conta com 96 edições. E a Feira do Livro de Lisboa reforça a aposta na inclusão e na acessibilidade. Várias pessoas ficaram desaparecidas após a explosão de tanque de produtos químicos nos Estados Unidos. Também é outra notícia que está a marcar a atualidade. Histórico café no Porto, parcialmente demolido para dar lugar a apartamentos. O projeto prevê a construção de 8 apartamentos, com 3 pisos edificado e ainda 2 pisos de estabelecimento subterrâneo. Dois diretores e um ex-diretor das Águas de Gaia entre os 13 detidos na Operação Águas Turvas. Entre os 13 detidos da Operação Águas Turvas, realizada esta terça-feira pela Polícia Judiciária, estão dois diretores e um diretor reformado da empresa municipal, suspeitos de envolvimento em crimes de corrupção. Um dos dirigentes terá lucrado cerca de 1 milhão de euros com obras ilegais. Sindicato acusa o Hospital de São João de impedir médicos de descansar. A administração do Hospital de São João diz que as acusações não correspondem à realidade e que está disponível para reunir com o sindicato já esta quinta-feira. SNS está mais caro e menos acessível, revela estudo. O retrato foi traçado pelo Índice de Saúde Sustentável, que revela que o Serviço Nacional de Saúde está no nível intermédio. O estudo revela dificuldades e falhas.
que a base alimentar atinge um novo máximo e aplicações contra desperdício de comida ganham terreno. O preço do cabaz, monitorizado pela DECO Proteste, nunca esteve tão alto, o que leva cada vez mais os consumidores a procurarem alternativas para poupar. Estratégias criativas para garantir a hidratação de idosos em tempo de calor extremo. Com esta onda de calor, o lar da Associação Mutualista da Covilhã usa estratégias e criatividade para aumentar a hidratação nos mais velhos. No crédito à habitação, Banco de Portugal aperta regras, mas os jovens podem ser exceção. Suspeita de tentativa de extorsão de 100 mil euros foi detida em flagrante delito. A suspeita deixou uma carta na caixa de correio das vítimas, no qual exigia o pagamento de um montante de 100 mil euros e demonstrava conhecer as suas rotinas diárias, bem como a dos familiares e amigos, com o objetivo de causar medo e inquietação. A PJ investiga morte de trabalhador da construção civil encontrado numa obra em Silves. O homem, com cerca de 40 anos, trabalhador da construção civil, foi encontrado sem vida no interior de uma obra que decorre numa habitação. Uma notícia de última hora, Montenegro desafia Parlamento a assumir responsabilidades e ir contra o imobilismo. Seguro responde aos críticos do Pacto da Saúde: estou a cumprir a palavra dada. O Presidente da República pede soluções consistentes e que perdurem no

tempo e que não se percam nas alternativas do calendário eleitoral. E a Ministra da Saúde sauda com muito bem-vinda à magistratura de influência de António José Seguro, acrescentando que o Governo naturalmente vai continuar a fazer o seu trabalho. É notícia hoje na Renascença que é urgente ter um estudo sobre o bem-estar dos padres em Portugal.

Agricultores do Médio Tejo voltam a ficar sem água para rega, aliás, peço desculpa. Portugal em alerta amarelo para o calor. Polícia espanhola faz buscas na sede do PCOE em Madrid. Europa bate recordes de calor e Portugal entra em alerta. Dos atrasos nos apoios à limpeza das florestas. Qual é que é o ponto de situação após 4 meses das tempestades? 4 meses depois de um conjunto de tempestades ter causado prejuízos superiores a 5,3 mil milhões de euros, sobretudo no centro do país, empresários, autarquias e particulares continuam a queixar-se dos atrasos na chegada de apoios acionados pelo governo.

A Guarda volta a ter festas da cidade. Começa no dia 28 de julho. Aliás, 27 e termina no dia 2 de agosto. E vai decorrer no Parque Urbano do Rio Dis. O vinho do Douro recebe concurso mundial de Bruxelas de 14 a 16 de junho.

Alunos das escolas da Guarda sobem ao palco do TMG. Os alunos, alunos de dois agrupamentos de escolas da Guarda vão subir ao pequeno auditório do Teatro Municipal da Guarda hoje e nos próximos dias 3 e 6 de junho para apresentarem exercícios finais do projeto Teatro na Escola. Hoje, portanto, no pequeno auditório, são os jovens da Escola Carolina Beatriz Ângelo, às 21h30, com a peça de teatro O Sábio Fechado na sua biblioteca. E com esta excelente notícia cultural, termino a revista da imprensa, as notícias que estão a marcar a atualidade. Prosseguem as músicas em português, aqui nos 99.1 FM, os 4h30, e também Paulo Gonzo, entre outros temas.

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0: Boa tarde, são 17 horas.
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Olá a todos, sejam bem-vindos a mais um bloco informativo na Rádio Elmo. Provas de 4º e 6º ano começam esta quarta-feira, com as escolas prontas para o formato digital. O apagão foi um evento excepcional que não exige o pagamento de compensações aos clientes, assim diz a entidade reguladora. Amanhã há uma caminhada solidária a favor dos bombeiros de Pinhal.

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3: Boa tarde. As provas de monitorização de aprendizagem, chamadas provas MODA, realizadas pelos alunos do 4º e 6º anos, começam esta quarta-feira e os diretores acreditam que as escolas estão preparadas para implementar o formato digital. O calendário arranca com a prova de Educação Artística, uma disciplina rotativa avaliada este ano, dirigida aos 4º anos, que poderá ser realizada entre 27 de maio e 9 de junho. À semelhança do ano passado, as provas MODA serão feitas em formato digital, com alunos e escolas já preparados, porque já efetuaram as provas ensaio durante o mês de abril. Na sexta-feira, as provas MODA prosseguem com a prova de inglês do 6º ano e são retomadas na terça pelos alunos mais novos do 4º ano com as provas de português. Para quarta-feira, 3 de junho, para quando está agendada a greve geral, os alunos do 6º ano realizam as provas de português, seguem-se as provas de matemática do 4º ano, no dia 5, e do 6º ano, no dia 8 de junho. Ora, sobre o dia 3 de junho, dia para o qual está marcada a greve geral, o Ministério da Educação diz que vai manter as provas do primeiro ciclo que estão marcadas, porque, segundo o ministro, caso sejam afetados pela paralisação, os alunos vão poder fazer os exames numa outra data e, por isso, segundo o governante, não há razões para um adiamento. A entidade reguladora dos serviços energéticos classificou o apagão ibérico de 28 de abril do ano passado como um evento excepcional, o que afasta assim o pagamento de compensações individuais automáticas aos clientes por incumprimento dos critérios de qualidade de serviço. O regulador informou em comunicado que a evidência disponível demonstra que o incidente resultou de circunstâncias excepcionais associadas ao funcionamento interligado do sistema elétrico ibérico com origem em Espanha, concluindo-se que tratou de uma ocorrência exógena e extraordinária. Em consequência, o apagão não terá sido considerado para efeitos do cálculo dos indicadores de qualidade de serviço prestada pelos operadores de rede, não havendo assim, portanto, direito ao pagamento de compensações individuais aos clientes pelo incumprimento dos critérios de qualidade de serviço. No entanto, apesar de não haver direito a compensações automáticas, a entidade reguladora dos serviços energéticos sublinha que os consumidores podem intentar ações judiciais ou arbitrais para reclamar indemnizações por prejuízos concretos, que serão avaliados caso a caso. Amanhã, o Agrupamento de Escolas de Pinhel, o município, a Unidade de Cuidados na Comunidade, a Associação de Pais e os Bombeiros Voluntários Pinhelenses promovem uma caminhada, apelidada de Caminhada de Final de Ano. Esta iniciativa procura envolver a comunidade, tendo por base valores como saúde, cidadania, escola e solidariedade. Porquê solidariedade? Porque esta caminhada tem um cariz solidário, em que cada participante pode contribuir com um valor monetário para os bombeiros voluntários de Pinhel. O ponto de partida é na Escola Secundária de Pinhel às 9 da manhã e o convite é alargado a toda a comunidade, a pais, encarregados de educação, entidades parceiras e todos quantos

0: quantos se queiram associar a esta iniciativa. A cidade da Guarda vai voltar a ter as festas da cidade. Este ano vão decorrer de 27 de julho a 2 de agosto e vão acontecer pela primeira vez no Parque Urbano do Rio Dis. O evento não era realizado desde 2023 e vai ter como cabeças de cartaz Calema, Nuno Ribeiro, Chico da Tina, Wet Bad Gang, Mundo Seguro e Sam the Kid, bem como diversos DJs e bandas locais. O regresso das festas da cidade foi aprovado em reunião quinzenal do Executivo da Câmara da Guarda. Termino a falar sobre meteorologia. Portugal atravessa uma onda de calor, com temperaturas muito acima do normal para esta época do ano. Hoje prevê-se que seja o dia mais quente, com o calor a estender-se de norte a sul do país. Apenas o Algarve vai escapar aos avisos do IPMA. Grande parte do país tem temperaturas acima dos 30 e, em alguns casos, andam mesmo ali a rondar já os 40. Amanhã parece haver um ligeiro abrandamento, ainda assim insuficiente para retirar o aviso amarelo aplicado à maioria do território. Ora, o calor aumenta o risco de incêndio, a Proteção Civil reforçou a vigilância e a capacidade de resposta entre o Baixo Alentejo e interior, norte e centro, com atenção redobrada também nas zonas afetadas pela tempestade Kristin. E também a Direção-Geral de Saúde deixa alguns avisos. Reforça o alerta junto dos grupos mais vulneráveis, beber água regularmente, usar chapéu, roupa fresca, aplicar protetor solar, optar por refeições leves e refrescar-se ao longo do dia. A partir de sexta-feira, as temperaturas devem começar a descer, ainda assim, para hoje à tarde e para amanhã, as previsões são de tempo quente. Hoje à tarde, com previsão de trovoada e queda de granizo no interior, norte e centro.
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Boa tarde, são 19 horas. 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

0: Boa noite. São 20 horas.
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0: Boa noite. São 21 horas.
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0: boa noite. São 23 horas.
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